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1: 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Duas horas.
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0: 6 horas.
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1: 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Bom dia. 4 horas.
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5: 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Ligadinho na gente.
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Em 1965, no dia 20 de março, o Festival Europeu da Canção decorreu em Nápoles, na Itália, saindo vencedor o Luxemburgo com a canção Popé de Cire, Popé de Son, interpretada por Franz Gall, obtendo um total de 32 pontos. Com um ponto, dado pelo Mónaco, ficou a canção de Portugal, atingindo o 13º lugar entre 18 participantes. Simone de Oliveira interpretava então Sol de Inverno.

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mesmo, é mesmo assim, cá estamos. Portas abertas da sua casa portuguesa para levar-te assim uma hora recheada de grandes músicas em português. Aquelas músicas para você bater o pezinho e quem sabe em casa ou no carro, no trabalho, em qualquer lugar, você poder, quem sabe dançar, hein? Por que não? Nós aqui escolhemos as músicas certas. Olha para isto. Amara, Dança no Arraial. Depois de Filipe Sequeira, os DNA. Fazem a festa connosco aqui na Casa Portuguesa. Estamos de portas abertas, somos bem-vindos. Sinta-se em casa.

também aqui na Casa Portuguesa. Seja bem-vindo, vamos lá de trenzinho. Boa viagem, se for o seu caso. Leve consigo a música.

Ai, trenzinho, trenzinho. Quem é que veio de trenzinho? Quem, quem? Olha, são as belas senhoritas. É, sim, sim. Elas vêm de trenzinho. Todas bonitas, todas bem piadinhas e produzidas para estar na Casa Portuguesa. Ora que bem. Seja bem-vindo e bem-vinda.

bom, seja onde estiveres. Esteja connosco, esteja feliz. Nós aqui damos uma ajuda, ainda mais para que fique tudo no seu lugar, não é? A festa vai começar, já começou com o Nuno Portanto.

Ora, Maria José está cá. E o seu Paulo bem ou não? Como é que é? Bem-vindo, senhor Paulo. É a Maria, é o Zé, é o Joaquim. É Lourdes, é Dulce. É a Teresa. Sejam todos bem-vindos.

Fase. Cá estamos. Loucura, não é? A casa portuguesa do seu melhor, é ou não é? Diga-se sua justiça. Se não gostar, prontos, diga-nos também. Estamos cá para melhorar sempre. Agora, posso lhe pedir um beijinho? Não, quero um, não quero dois.

0: agora eu quero um beijinho. Oh, cara linda, dás mas não dás um beijinho? Meu Deus, tanta coisa para dar um beijinho. Por que é que não dás um beijinho, oh, cara linda? Um abraço para os senhores, um beijinho para os senhores com todo o respeito. É a alegria na Casa Portuguesa, oh, cara linda.
1: Oh,

Há pouco você não ouviu nada do que eu disse, pois não? Pois não. É a cara linda, dava-lhe beijinhos, certo? Pois é, só que o problema é que ele só pega de marcha atrás. O rapaz vai engatado e sabe se ele sabe o que faz. O problema é dele, nada ninguém tem a ver com isso, pois não? Pois não. Por aqui fazemos a festa. Consigo, aonde quer que esteja. Muito, muito obrigado por nos acompanharem à Casa Portuguesa. Oh, too much, Baku. Agora falamos em estrangeiro. Bonsoir, seja como for. Em português é que a gente se entende. Aonde é que nós vamos? Lá na Ribeira, uma francesa. Lá na Ribeira.

E agora? Sede? Isso é com fartura. Porque sem sede não era a mesma coisa, foi não? Vamos lá consigo na calça portuguesa. Está que está? Estamos bem nas tardes, estamos felizes, vamos!

0: não tiver, vou arranjar. Mais nada.
1: Se eu não tiver, vou arranjar.
0: Há sempre solução, certo? Oh, Mariazinha, assim não dá. Há pouco andávamos a perguntar se o seu Paulo vinha. E agora, Mariazinha, é você que não dança, não faz nada.

Isto é da Besouro da Farda. É a vidinha a acontecer aqui na Casa Portuguesa, na sua rádio. A escuta que vale sempre a pena. Oh! E não para a música. Depois da banda Cristal, o Expresso 86. Vai, vai, vai. E não vá, fique por aí. A nossa companhia está muito bem.

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0: Ainda temos umas quantas músicas para ouvir.
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0: Para sentir desse lado também.
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0: E eu já tenho saudades de si, veja lá você. 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São saudades, sim. Isto é uma semaninha, passa rápido, eu sei. Hoje é um tirinho. Uma semana.

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3: Ok, a importância das luzes numa bicicleta é a mesma que em qualquer outro veículo, não é? Serve para sermos detectados por outros condutores e até peões, e para sermos identificados como veículo, não é? Não queremos ser confundidos com, sei lá, um poste de refletor na estrada, etc. E serve também para iluminar o caminho pelo qual vamos passar. Tem duas funções e essas funções são igualmente importantes no caso de uma bicicleta. Em termos de lei, o que o Código da Estrada obriga é um refletor dianteiro, um refletor traseiro e uma luz dianteira contínua e uma luz traseira contínua ou intermitente e refletores laterais nas rodas. Por exemplo, não obriga a refletores nos pedais, curiosamente. Em termos de importância, ou seja, porque muitas vezes as pessoas negligenciam um bocadinho esta questão na bicicleta, o fundamental, se não houver dinheiro para mais nada ou se falhou tudo o resto, é uma luz dianteira e um refletor traseiro. Isto é o mínimo para andarmos na estrada em termos de segurança, além ou paralelamente ao que o Código da Estrada diz. Muitas vezes os condutores de bicicleta, se tiverem algum tipo de noção já das luzes, muitas vezes dizem, ok, eu só preciso de uma luz para ser visto. E muitas vezes é assim uma coisa tipo um pisca-pisca, para poupar a pilha, ou porque as pessoas têm esta ideia de que uma luz intermitente
4: chama mais a atenção.
3: Pronto.
4: E é verdade ou não?
3: É uma questão, não digo polémica é a questão do capacete, da segregação, etc. Não é polémica, mas tem sido debatível. A minha opinião é que, pelo menos em cidade, as luzes intermitentes não são necessárias. Ou seja, é muito mais importante a pessoa posicionar-se corretamente na estrada, usar luzes corretas, ou seja, às vezes vejo pessoas com luzes brancas atrás ou coisas do género. É importante termos luzes que não, ou seja, que indiquem o que é que aquele veículo é, e principalmente que não passem a mensagem de que aquilo é uma coisa que não é. Lá está, se for uma bicicleta que está cheia de 500 mil luzes, pode eventualmente passar pelo menos uma primeira mensagem ou a condutores com que nos cruzemos que não permite identificar logo que é uma bicicleta. E o mais importante é que a luz seja forte e não encandeie. É frequente agora ver pessoas que, nomeadamente que vêm do BTT e assim, andam na estrada como digamos, troço prévio ou pós de incursões mais desportivas e fora do âmbito urbano, e andam com luzes muito fortes, nomeadamente a luz dianteira, sem às vezes ter noção que aquilo é desconfortável no mínimo e eventualmente pode efetivamente afetar, encandear os outros condutores. É importante que as luzes sejam fortes, mas não que encandeiem, e que sejam contínuas. Idealmente eu recomendo sempre que as pessoas usem luzes contínuas. À frente é

0: temos uma luz que não permite fazer isso, estamos a aumentar a probabilidade de alguma coisa ali correr mal. Já para não falar, obviamente, se não tivermos efetivamente luzes, não é? Ninguém vai ceder passagem a um veículo que não detectou.
1: Isso é curioso, quer dizer que uma luz intermitente é mais difícil de detectar a velocidade do veículo,
0: sim,
1: e até a direção do,
0: sim,
1: veículo.
0: Obviamente, pois também tem a ver com a frequência com que pisca, etc. Mas uma luz contínua permite ao olho humano muito mais facilmente detectar a posição e a velocidade. Outra questão importante também é luzes muito, às vezes mesmo muito diminutas, pisca-piscas, comprados na loja dos 300, que em meio urbano está tão cheio de luzes e de reflexos e de brilhos, que é muito fácil uma pessoa que venha de bicicleta no meio de filas de trânsito, etc., com essas luzinhas passar completamente indetetado, não é? Ou seja, nós pensamos que estamos a ser vistos, mas aquilo perde-se, é poluição, é ruído luminoso, digamos assim. Por isso é que é mesmo muito importante que a luz dianteira, nomeadamente, seja forte o suficiente e reconhecível. A luz traseira, pela lei, pode ser intermitente, mas, novamente, em meio urbano não me parece que seja tão relevante, ou seja, é mais importante que ela seja uma boa luz e que nós nos posicionemos bem do que estarmos, por exemplo, muito chegados à direita e depois usarmos estratégias de compensação, não é? Para chamar a atenção. Os refletores laterais não são tão importantes, porque normalmente, se eles forem importantes, é porque a pessoa já está em cima de nós, não é? A luz traseira, por exemplo, e a luz dianteira também, mas principalmente a luz traseira, muitas hoje em dia, se não forem de pilhas, se forem de dínamo, têm um mecanismo para ficarem ligadas durante alguns minutos, para que quando paramos num semáforo não fiquemos invisíveis, e isso é importante. Uma razão para atrás termos não só a luz como o refletor, como também manda a lei, é que é muito mais fácil atrás a luz falhar sem nós nos apercebermos, e se isso acontecer, temos sempre o refletor. Sendo que o refletor, para funcionar, embora hoje em dia bons refletores já estejam desenhados de forma a minimizar isso, mas um refletor, para funcionar bem, além de ter que estar em bom estado, a luz tem que incidir o mais diretamente, o mais de frente possível. Por isso, pode parecer contraintuitivo para muitas pessoas, mas quanto mais no meio da via estivermos, que é onde incidirá a luz dos faróis dos carros, mais visíveis nós seremos. Por isso, quanto mais nos desviarmos, menos os refletores funcionarão. Isto é uma coisa que se vê muito bem também com pessoas que usam coletes refletores à noite, às vezes quase em substituição das luzes, mas depois estão chegados à direita, o que faz com que a parte refletora não funcione tão bem.
1: Isso é muito curioso, porque os médios dos automóveis são assimétricos e o lado esquerdo vai um bocadinho mais à frente, às vezes, com o lado direito, ou ao contrário, depende, mas são assimétricos, sim. E realmente a incidência é mais forte se for ao meio do que se for de lado, né? Isso é curioso.
0: Pronto, e esta questão, a lei não é muito clara. Do que eu interpreto, o que diz lá é o mínimo em termos do número de luzes, a altura do sol a que deve estar, etc, etc, ou quando é que, a que distância é que tem que ser visível. Aquilo é o mínimo, mas do que eu percebi, não tive ainda um jurista a ajudar-me a confirmar isto, mas do que eu percebi também é o máximo. E de um certo ponto de vista faz sentido, não é? Ou seja, se nós começarmos a pôr várias luzes, e às vezes luzes de cores diferentes, etc., muitas vezes as pessoas sentem que estão a chamar mais a atenção, mas estão a criar também mais confusão, não é? Pode não ser tão facilmente detectável quantas pessoas é que estão ali ao certo, a distância, etc. Por isso é melhor investir numa luz só, para trás, outra dianteira, mas boa, do que várias ao mesmo tempo e às vezes diferentes.
2: Cenas a pedal, escola de bicicleta.
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2: Portugal, Portugal, Portugal é tão bonito, ai é.
3: Sejam bem-vindos à música que é feita em Portugal e no Brasil.
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3: Eu sou António Silva, esta é a música que fala em português. Venha comigo.
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1: Foi a abertura do Cantar Português de hoje com José Mário Branco. Casa comigo, Marta. Estamos com 3 minutos de Cantar Português. 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

quando vou para o Ribatejo. Foi António Mourão quando estamos com 9 minutos. Sempre que pensamos no próximo artista, é porque primeiro pensamos em si. Então fico por ouvir agora Carlos Pinhão e Dina, Quando as Nuvens Chorarem.

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2: Hoje vamos falar de Chitãozinho e Chororó. Chitãozinho e Chororó é uma dupla brasileira de música sertaneja, formada pelos irmãos José Lima Sobrinho, utilizando o nome artístico de Chitãozinho, e Durvaldo Lima, utilizando o nome artístico de Chororó. Chitãozinho e Chororó são recordistas em vendas de discos no Brasil. Eles já venderam mais de 40 milhões de álbuns e ganharam 6 prémios Grammy Latino. Foram creditados por abrir espaço para a música sertaneja nas rádios e televisão a partir da década de 1980 e influenciaram diversos artistas do género. Ainda na infância, adotaram o nome artístico de Irmãos Lima. A troca do nome artístico da dupla Chitãozinho e Chororó foi uma escolha do radialista Geraldo Meirelles, com base na canção homónima Chitãozinho e Chororó, originalmente lançada em 1939 pelos compositores Serrinha e Atos Campos. Começaram a sua carreira bastante jovens, sendo que o primeiro disco oficial foi em 1970, que incluía a canção Galopeia. Durante os anos 1970, gravaram uma série de discos. Gravaram em 1993 a canção Words com os Beatles para o disco Tudo por Amor, lançado em português e em espanhol. No ano de 1995, encabeçaram o evento Amigos, um show com as três principais duplas sertanejas do Brasil na época, Zezé Di Camargo e Luciano, Leandro e Leonardo, e eles mesmos, Chitãozinho e Chororó. O show foi em São Caetano do Sul e neles tiveram mais de 100 mil pessoas. Passando, dando um salto para o ano 2000, completaram 30 anos de carreira e a marca dos 30 milhões de discos vendidos. Passando por cima do ano de 2004 e pensando no ano de 2005, nesse ano a dupla foi homenageada no Carnaval de São Paulo pela Escola X9 Paulista com o enredo Nascidos para Cantar e Também Sambar. O resultado foi o segundo lugar para a escola. Ainda nesse ano de 2005, gravaram com Roberto Carlos a canção Arrasta uma Caveira, música que foi sucesso nacional, levando-os mais uma vez ao programa de fim de ano do cantor. No ano de 2010, gravaram o CD e DVD Chitãozinho e Chororó, 40 anos nova geração, que fez parte da comemoração dos 40 anos de carreira da dupla. No ano de 2011, com a turnê de 40 anos de carreira, percorreram o Brasil, passando pelas principais cidades brasileiras e feiras agropecuárias, apresentando um novo show que fazia uma viagem no tempo, mostrando as canções desde as décadas de 1970. Em 2013, os irmãos paranaenses gravaram, junto com a Orquestra Sinfónica SESI de São Paulo, regida pelo maestro João Carlos Martins, a música Presente para Você, que foi o tema das comemorações dos 10 anos da TVTEM, aliada à Rede Globo em diversas regiões do Brasil. Em 2014, foram contratados pelo SBT para apresentar a segunda temporada do Festival Sertanejo, onde tentariam descobrir a nova voz sertaneja. No mesmo ano, o álbum Do Tamanho do Nosso Amor ao Vivo foi indicado ao Grammy Latino de melhor álbum de música sertaneja. Hoje vamos tê-los por cá, em parceria com as Roupa Nova, no tema O Frio da Solidão. Então vamos ouvi-los.

Aos 25 minutos tivemos com Fernando Farinha. Belos tempos. A dupla que já estamos a ouvir são eles, Vítor e Léo. Na luz do som. 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
2: Tiago Brava, um violão, uma catuaba e o Jorge. Fala comigo! Bora, Tiagão! Assim, ó.

Estivemos com Mafalda Arnaud, Cavalo à Solta, tema de Fernando Tordo, quando estamos com 40 minutos. Já estamos com Clemente, Nada Mais a Fazer.

0: 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Uma hora.
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2: Um movimento livre de cidadãos portugueses criou, em 2012, a Tara Recuperável. No passado Dia Mundial do Ambiente, saíram notícias com estudos recentes que dizem que todos os anos são produzidas mais de 400 milhões de toneladas de plástico e apenas 9% é reciclado. Tratou-se de um alerta da Organização das Nações Unidas. Já falámos aqui, no Áudio Press Portugal, que o plástico está a encher os nossos oceanos. Está a matar vida e já está em forma de microplástico em todo o lado, incluindo no leite materno, entrando em toda a cadeia alimentar. Pois este é um problema de todos e cabe a todos resolvê-lo. Neste momento, as decisões políticas podem e muito ajudar a dar a volta por cima. O governo anunciou algumas medidas e nós fomos falar com o Daniel Gomes, do movimento Tara Recuperável, que disse que há muito por fazer em relação ao plástico em Portugal. Nas garrafas, mas também nos sacos transparentes, os mais pequeninos, sem asas, que continuam a existir em grande número. O problema é que parece, não é? Parece que as mentalidades só estão a despertar agora e o mal já foi feito, não é? Estou a pensar nos oceanos.
3: Sim, mas também mais vale tarde do que nunca, não é? É verdade que já muito mal foi feito. A produção de plástico e a quantidade de plástico que é emitida para os oceanos é enorme, mas acho que ainda, na minha opinião, acho que ainda vamos ter tempo de recuperar. Em particular, Portugal, em comparação com outros países, acho que tem tido uma boa sensibilização, um bom crescimento da sensibilização para este problema. E a prova disso é a quantidade de movimentos, em grande parte iniciados na sociedade civil, têm aparecido em todas as vertentes, e portanto eu acho que Portugal está no bom caminho.
2: Sobre as recentes notícias de uma lei que vai regressar aqui aos conceitos da Tara Recuperável, qual é que é a opinião do Daniel Gomes sobre este projeto de nova lei?
3: Bom, eu ainda só tive acesso, ainda só ouvi a informação que está na comunicação social. De qualquer maneira, a minha primeira reação, claro que é positiva, porque não só é um regresso à utilização da tara recuperável, como é a expansão do conceito às embalagens de plástico, que esta é que é uma novidade e uma novidade em Portugal e um conceito que nós temos estado a defender desde o início do nosso movimento, que é a tara recuperável para o vidro, portanto um regresso ao passado, por assim dizer, uma expansão da tara recuperável, acima de tudo, às embalagens de plástico, que hoje em dia dominam o mercado, dado que grande parte das embalagens, designadamente bebidas e garrafas, são em plástico, e em particular as garrafas de água, que são dos resíduos que nós conseguimos encontrar em maior quantidade na natureza. Por um lado, é bom aplicar-se taxas a produtos poluentes, mas é muito mais eficaz e muito mais eficiente aplicar taras recuperáveis. Ou seja, o saco de plástico, em vez de ter uma taxa, deveria sim ter uma tara. Ou seja, nós continuamos a ver, embora em número menor, continuamos a ver sacos de plástico na rua que ninguém apanha. Continuamos a ver sacos de plástico na praia que ninguém apanha. Se estes sacos de plástico, que foram sujeitos a uma taxa, como quase todos os produtos são sujeitos a uma taxa, tivessem uma tara, aí deixariam de ir para a natureza e poluir o meio ambiente. Portanto, eu acho que nos sacos de plástico, e prova disso que o problema mantém-se, é que ainda existe uma brecha na lei que diz que os sacos de plástico leves, sem asas, não estão sujeitos à taxa. Isto é completamente absurdo. Portanto, nós nas praias continuamos a ter as praias com muitos sacos de plástico sem asa, como por exemplo aqueles sacos de plástico
2: das frutas e dos legumes, que é um abuso.
3: É completamente abusivo o uso que é feito desse tipo de plástico.
2: Por uma maçã, um saco de plástico. Por um alho, uma cabeça de alho, um saco de plástico. E aí vejo eu no dia a dia, faço as minhas compras, tento de comprar produtos frescos. E estou sempre a dizer: não quero saco, não quero saco, não quero saco, mas depois na pesagem acho que está aí um problema para resolver, não é?
3: Sim, é porque todo o sistema está desenhado, apesar de não sermos obrigados a trazer sacos plásticos, portanto o consumidor não é obrigado a trazer o produto em saco plástico, é uma opção do consumidor. Todo o sistema está desenhado para que os produtos sejam postos nos sacos de plástico, leves, altamente poluentes, altamente degradáveis, degradáveis não é biodegradáveis, degradáveis, portanto rasgam-se, e portanto o consumo deste tipo de sacos de plástico continua a ser elevadíssimo. Agora, não sei se está a ser contabilizado ou não, o que é facto é que basta pararmos à frente das caixas registradoras do supermercado para ver a quantidade de sacos deste tipo que continuam a ser usados. Portanto, não houve, na realidade, um aumento de consciência em grande escala, consciência ambiental por parte dos consumidores, houve sim basicamente uma tentativa de redução de custos, e por causa disso que os consumidores deixaram de usar os outros sacos e os próprios produtores. Agora, ainda há muito trabalho a fazer em relação aos sacos de plástico. Basicamente, esta é a mensagem que eu gostava de deixar em relação aos sacos. Os sacos de plástico deviam ter todos tara recuperável.
2: O Daniel Gomes participa ainda de forma regular nas limpezas de praia, em concreto, em conjunto com outro movimento de voluntários, que se chama a Brigada do Mar. Estes grupos de cidadãos procuram acabar com a inércia das políticas nas taras recuperáveis, no plástico e no vidro. As garrafas têm um valor económico e as pessoas podem recuperar esse dinheiro para benefício do ambiente e da natureza. Há uns anos, em Portugal, entregávamos uma garrafa de vidro e recebíamos um valor à troca. Hoje, parece que são as próprias marcas que estão a dar este passo e este exemplo, retomando este processo da tara recuperável no vidro.
3: A questão do plástico, ou seja, nós não devemos ver o plástico como um bicho-papão, como todo o plástico é mau. Se nós formos a ver o plástico, é um material extraordinário, com uma série de propriedades muito boas e que, na realidade, até evitou outro tipo de danos, porque vamos imaginar, se fosse tudo feito em madeira, em vez de plástico... Hoje em dia já não havia árvores, praticamente. Portanto, o plástico é um material que é fácil de produzir, é barato e é extremamente durável. Agora, o que está errado na nossa sociedade foi termos pegado num material que dura 200, 300 anos e passado a usar esse material para fabricar utensílios que são usados durante 2 ou 3 segundos. Isto é radicalmente errado. Ou seja, nós pegarmos, por exemplo... numa caixa de plástico, por exemplo, para um gato, não é? Uma caixa de transporte. Assim, estas caixas são altamente duráveis, ou seja, mesmo depois de uma pessoa deixar de ter o gato, a caixa pode ser dada a outra pessoa e continuar a ser usada, e em última instância pode durar dezenas e quem sabe até centenas de anos a mesma caixa. Portanto, no meu ponto de vista, esta é uma boa utilização do plástico. É um plástico usado para um material ou para fazer um objeto que deve perdurar ao longo do tempo. Acho que é uma excelente utilização do plástico, portanto, em materiais ou objetos reutilizáveis. Uma má e inadmissível utilização do plástico é para produtos de utilização única descartáveis. Aqui não faz sentido nenhum, quer dizer, como uma palhinha, um cotonete, uma garrafa de água, aquelas colherzinhas do café, os copos do café em plástico, todos estes objetos que não são reutilizáveis, não faz sentido nenhum serem feitos em plástico descartável. E outra coisa que nós temos que ter em consideração também é que há vários tipos de plástico. Ou seja, existem pelo menos 5 tipos de plástico que são muito utilizados, e o facto, por exemplo, uma chávena de café ser feita de plástico não obriga a que aquele plástico seja descartável. Ou seja, nós podemos perfeitamente usar chávenas de café de plástico, lavá-las, reutilizá-las, e este, para mim, é uma boa utilização do plástico, porque até a chávena pode cair no chão e não se parte. Uma má utilização do plástico é fazer uma chávena de café, um copo de plástico, num material de plástico menos resistente, menor qualidade, de modo a que se consegue usar só uma vez e depois manda-se fora. Portanto, acho que não devemos aqui tomar atitudes de certa maneira, de demonizar o plástico, porque não é esse o caso. O problema maior do plástico é ser descartável. Ou seja, o plástico descartável não é uma atitude sustentável.
2: Por fim, o Daniel Gomes, do movimento Tara Recuperável, deixa uma mensagem importante. Em democracia, as leis são reativas em relação à atitude e à ação dos seus eleitores. Isto é, as pessoas têm que se mexer. A pressão tem que continuar. A nossa conversa terminou com um apelo a uma maior participação das pessoas, para que todo o sistema possa mudar no sentido de regressarmos à tara recuperável no vidro e podermos incluir a tara recuperável no plástico, que terá ganhos para todos. Posso resumir que, de acordo com as últimas notícias, a tara recuperável e o Daniel Gomes têm motivos para estarem otimistas.
3: Sim, estamos otimistas, sem dúvida. Não há razão nenhuma para não estar, portanto, isto é um passo em frente. Vamos agora.
2: Esperemos que realmente a lei se efetive, não é?
3: Sim, e eu acerca disso gostava de deixar aqui uma mensagem, toda a gente nos ouve, que é a seguinte: as leis nem democracia são reativas em relação à atitude e à ação dos eleitores. Portanto, as pessoas têm que se movimentar, têm que exercer pressão para que os problemas que querem ver resolvidos realmente o sejam por via legislativa. Portanto, eu sou apenas um cidadão, e a maior parte das pessoas que integram o movimento cívico recuperável são apenas cidadãos que decidiram começar a agir para que este problema se resolva, em particular do plástico descartável. E, portanto, todas as pessoas podem fazer isto, e agora que já houve um passo em frente para a aplicação da tara recuperável, quem acredita que esta solução deva ser integrada, deve ser adotada em Portugal, não deve parar, porque o problema não está resolvido. A pressão tem que continuar até que a lei seja efetivamente implementada e efetivada. Portanto, o trabalho continua. Um problema desta dimensão não tem só uma solução, e a tara recuperável também não é a solução definitiva para isto. Como a Mafalda disse, há muito lixo no mar, há muito lixo nas praias, nos rios, nas florestas, e, portanto, por exemplo, as limpezas voluntárias de natureza têm que continuar a existir, têm que continuar a fazer-se. Nós temos já organizações bastante estruturadas, como, por exemplo, a Brigada do Mar, que é um conjunto de voluntários que faz grandes limpezas de praia, muito organizadas, muito bem estruturadas, e que qualquer pessoa pode participar e apoiar esta organização. Mas também qualquer pessoa, quando vai à praia ou quando vai fazer uma caminhada da mata, é livre de fazer algo de bom, que é, se vê um lixo no chão, se vê uma garrafa, pegue na garrafa e ponha no lixo. Ou seja, muitas vezes nós perdemos mais energia ou gastamos mais energia a queixar-nos de um problema do que a ter um simples gesto para resolvê-lo, e o simples gesto é pegar na garrafa e pô-la no lixo.
2: Acho que é uma boa forma de terminarmos a peça, Daniel.
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0: Posso?
1: Dentro dela, vou olhar dela, bora.
0: Bora. Vou cortar, é melhor, desculpa.
2: Eu fico com calores. 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Vitum.
0: Ah!

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1: Horas.

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1: Cá estamos então para a nossa segunda e última hora de hoje. Acomode-se e venha daí. O Dr. Fernando Figueiredo já está por aqui.
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1: Ora bem, já cá temos novamente o Dr. Fernando Figueiredo para nos falar sobre saúde. Bom dia, boa tarde ou boa noite, doutor, consoante a hora que nos estejam a escutar.
3: Ora, como tal, as minhas saudações para quem nos escuta.
1: Então, vamos lá ao comentário da semana.
3: Há muitos anos, sem nada ser feito, é referida a saturação. Os hospitais estatais, sobretudo Lisboa e Porto, por pessoas que vêm a Portugal com o único objetivo de serem tratadas. Entram no nosso território como turistas e abusam da nossa Constituição de Estado de Providência, para a qual os portugueses participam e os falsos turistas não. Turista de saúde é prática de muitos países, mas no privado. Se esta má prática é referida de muitos governos sem nada o fazerem, o que mais me espanta foi há dias a Ministra da Saúde lamentar-se que um número considerável de pessoas chegam aos hospitais diretamente do aeroporto.
1: Diretamente do aeroporto?
3: É verdade. Palavras dela.
1: Ah.
3: Não será a obrigação da Ministra criar legislação

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1: Cá estamos então para a nossa segunda e última hora de hoje. Acomode-se e venha daí. O Dr. Fernando Figueiredo já está por aqui.
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1: Ora bem, já cá temos novamente o Dr. Fernando Figueiredo para nos falar sobre saúde. Bom dia, boa tarde ou boa noite, doutor, consoante a hora que nos estejam a escutar.
3: Ora, como tal, as minhas saudações para quem nos escuta.
1: Então, vamos lá ao comentário da semana.
3: Há muitos anos, sem nada ser feito, é referida a saturação. Os hospitais estatais, sobretudo Lisboa e Porto, por pessoas que vêm a Portugal com o único objetivo de serem tratados. Entram no nosso território como turistas e abusam da nossa Constituição de Estado de Providência, para a qual os portugueses compartilham e os falsos turistas.

0: ação para que tal não aconteça. Em lugar de se lamentar, não compete aos nossos deputados, não compete aos vários ministros do país, não só deste governo, como dos anteriores, acabar com uma situação destas. Se não são capazes, eu não sou jurista, mas de uma forma grosseira vou dar uma ajudita. Como somos Estado de Previdência, humanamente, todos os que chegam, bem ou mal, que precisem, sejam tratados. É lógico que, com medida persuasiva, após estarem livres de perigo iminente, sejam de imediatamente repatriados e a lei obrigue que os seus consulados, que os representam, tenham que pagar os gastos que foram efetuados. Quanto às pessoas que vieram nesta situação e que se comprove que não é uma situação de imediato, ou seja, já vinham com uma doença prolongada, ou, pior ainda, viria única e exclusivamente as mulheres para ir para ter filhos portugueses, para depois toda aquela mecânica poderem usufruir desta situação, sejam proibidos de voltar a entrar em Portugal. Quanto ao privado, é outra conversa. Vem para pagar, é o chamado turismo de saúde. Mas esta falta de legislação, que há muitos governos, estou-me a referir a muitos governos, isto é prática corrente e lamúria do facto, não consigo perceber como é que não há legislação.
1: Pois é, vamos aguardar para ver se dá frutos.
0: Pois, nós vamos ficar falando.
1: Claro. A população está a aumentar.
0: E com as areias do Sará, temos aumentado bastante também.
1: É verdade. Bom, doutor, vamos então para a saúde. E há um médico que afirma que nada melhor para a nossa saúde do que beber em jejum ou logo de manhã água com limão. Este médico afirma também que já há mais de 30 anos que faz isto. E que pouco a pouco foi agora juntando, passado vários anos, foi juntando outras coisas, outros ingredientes, como propólis e falta-me aqui outro alimento qualquer. O que eu pergunto é, isto está certo ou está errado?
0: Um açúcar com ácido é da química. O propólis não deixa de estar enquadrado pelos alimentos considerados doces. Uhum. O limão é um ácido e, segundo a química, faz uma fermentação alcoólica. O que vai fazer uma fermentação no estômago se forem tomados em conjunto.
1: Independentemente de ter lá água?
0: Independentemente de ter água. Uhum. A água aqui não vai fazer nada. Por outro lado, limonadas, isto também já está comprovado, se forem todas ensalivadas, muito bem. Se não forem devidamente ensalivadas, o ácido do limão chega ao estômago a fermentar com o propólis, vai fazer um rico gasómetro e vai fazer mal. Depois, segundo, também já ouvi isso relacionado com este estudo que ouviu, de facto tudo isto se vai alcalinizar no intestino.
1: Sim,
0: aliás,
1: porque
0: alcalinizou-se no estômago, que depois com os sucos do estômago vai alcalinizar essa substância. Mas antes, no estômago, fez salada russa, como se costuma dizer.
1: Então, e
0: se
1: retirar...
0: não for salivado?
1: Sim. Se retirar o propólis e se for só a água com limão? Por isso, o médico afirma que a água com limão vai ajudar à digestão porque o ácido do limão assim o faz. Porque só depois no intestino é que o limão se torna alcalino.
0: O ácido vai ferir as paredes do estômago. Vai haver aqui um esforço. O que se deve fazer, e que isso está absolutamente comprovado, é que através da saliva, ensalivando bem o limão, ele pode ver água com o limão, também não digo que não, mas tem que ensalivar aquela... tem que ensalivar aquela água com limão, que é para tornar o limão logo alcalino, através

0: da saliva. Se fizer isso, é uma grande bebida. Se beberem a limonada, tuca, tuca, tuca, por aí fora, tal, tal, tal, tal, logo de seguida, estão a fazer uma grande asneira.
1: Tem que ser tomado devagarinho.
0: Tem que ser tomado devagarinho, acho bem, e não vai misturar um açúcar a um ácido. Isto é química pura, está mais conhecido. Infelizmente, muita gente mete esse erro e, é claro, vai fazer uma fermentação alcoólica. Misturando um ácido com açúcar, faz uma fermentação alcoólica. Não digo que isto não vá ter benefícios depois, noutras situações, mas se for feito com cuidado, de ensalivar muito bem, quando toma o própolis, não tomar o limão em períodos diferentes, é com 20 minutos de intervalo, se tomar um ou outro já está mais que digerido, já vai para o intestino. E estou perfeitamente de acordo que estas duas substâncias vão aumentar a qualidade de vida, depois as digestões e, conseguinte, a melhoria de saúde de toda a gente. Eu estou de acordo em que tomem o sumo de limão, mas em salivado.
1: Independentemente de ser com água ou não.
0: Ser com água ou não.
1: Muito bem. Estamos...
0: A água só vai diluir um pouco o ácido. Aliás, o ideal é meter o sumo de limão na boca, ensalivá-lo bem e depois engoli-lo com um pouco de água. Aí é que está correto. E tem duas vantagens. Vão tirar, ou ensalivar o limão, vão tirar o tártaro. E por conseguinte vão evitar que os dentes se estraguem.
1: Mas isso já não é para toda a gente, não é? Isso aí já não é para toda a gente. Nem toda a gente consegue ter ali o limão na boca e ensalivar. Só quem gosta de ácido, não?
0: E podem pôr então um bocadito de água para cortar, mas ensalivam aquilo bem ensalivado. Estão a eliminar o tártaro. Em alguns casos até dizem, alguns palermas que dizem isso. Ah, quem fecha com o sumo de limão fica lá com buracos. Fica, sim senhor, tirou o tártaro. Ficou lá o buraco, não estragou o esmalte. Bem, pelo contrário, o sumo de limão, feito isto diariamente, ensalivado, até com um pouco de água, vai ajudar a eliminar o tártaro e, por conseguinte, futuramente vai até ajudar o esmalte dos dentes.
1: Agora passamos para outra pergunta, que é a seguinte. Será que o álcool e o açúcar estarão relacionados com a queda de cabelo?
0: Ah, mas é que eu não tenho dúvidas nenhuma disso. O exagero. Porque o açúcar, nós já sabemos, os problemas que causa na circulação. Bom cabelo tem que ter boa circulação. O álcool, não temos dúvidas nenhumas, que atua, por um lado, na circulação, o vinho tinto maduro, se for enxambrado, ou seja, retirar o álcool, tem os taninos que vai melhorar até o cabelo e a pele, mas o álcool por si ataca o fígado e o fígado é o grande responsável da maior parte dos problemas de pele e do cabelo, consequentemente. Porque assim, ninguém tenha dúvidas que um copinho de vinho à refeição não faz bem, a menos que lhe deem um prévio aquecimento, retirem o álcool e depois deixem-no arrefecer e bebam normalmente. Não modifica muito o gosto do vinho. E aqui os taninos fazem bem. É tudo aquilo que falamos.
1: Ora, muito bem. Fica uma receita mais saudável. Bom, doutor, e agora falamos de coisas belas como o amor perfeito. Esta plantinha ou esta flor, não é? Uma flor. Faz bem a toda a gente ou nem por isso?
0: Ora, mas o amor perfeito ou erva trindade é uma belíssima planta das famílias das violetas. Distingue-se pelas suas três cores, da mescla do branco, da púrpura e do amarelo. Durante a Idade Média, preparava-se com amor perfeito um chá purificador, ou seja, um medicamento que acreditavam benéfico para as doenças do coração dos amorosos, ou também dos infiéis da religião católica, pois era tricolor e correspondia às cores da Santíssima Trindade. Na época isabelina, os escritores ervanários cantavam a sua beleza e suas virtudes. Esta bela planta cresce nas sebes dos campos baldios e, com frequência, nas margens dos campos de trigo. É uma erva medicinal, contém taninos, alcaloides, saponinas, glucósidos, bem como diversos sais e ácidos. As folhas secas pulverizadas ou misturadas com mel até formam uma pomada que, aplicada sobre as feridas, ajudam a cicatrizar. Para cura, infecções cutâneas, trata-se as partes afetadas, por exemplo, com compressas de gás em bebidas em infusão da planta. A infusão também pode ser bebida, combate afecções do sangue, debilidade nervosa, o cansaço, doenças cardíacas, a parte nervosa atua bastante bem, atua na icterícia e estimula o metabolismo. Para terminar, as folhas misturadas com mel também são expectorantes, antitúxicas, e adicionado um pouco de água ao xarope, tem propriedades depurativas, pois ajuda a estimular as funções renais.
1: Então há que semear o amor perfeito.
0: É belo e dá saúde.
1: Muito bem. E já agora está ocasionado para todos os grupos sanguíneos ou nem por isso?
0: Não há estudos contraindicados no assunto.
1: Muito bem, muito bem. Então o nosso coração vai começar a ficar mais calmo.
0: Pela vista e pela toma da vida.
1: Certíssimo. Doutor, então hoje estamos conversados, alimentados e para a semana há mais.
0: Fazemos votos que assim aconteça e que já andamos a fazer há muitos anos com muito gosto. Foi um prazer estar consigo, com os nossos ouvintes e até daqui a 8 dias.
1: Até daqui a 8 dias, tudo de bom. Vale a pena referir que sempre que quiser entrar em contacto connosco ou algum dos nossos convidados, pode ligar ou deve ligar ou enviar mensagem para o 917-2265-80.
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0: Se nos acompanha na estrada, boa viagem. Vá lá ter cuidado com as grandes velocidades. Nós agora vamos embora para voltarmos daqui a mais uns minutinhos.

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3: Que o seu fim de semana esteja a correr da melhor forma é aquilo que nós desejamos. Para começar esta nossa derradeira parte, então ficamos com uma grande recordação, a de Carlos Paião e Arco-Íris.

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1: Saudações associativas a todos os ouvintes deste espaço Deco. Hoje vamos falar sobre casa própria, que vale muito. Mas chegará para viver melhor na reforma? Durante décadas, comprar uma casa foi um grande investimento de muitas famílias portuguesas. Hoje, muitas pessoas mais velhas têm um imóvel de valor significativo, mas uma pensão que deixa pouca margem para as despesas do dia-a-dia. Como transformar esse património em segurança financeira sem comprometer o futuro? Para muitas famílias, a casa própria representa o maior investimento de uma vida. No entanto, ter património não significa ter liquidez. Uma casa pode valer muito no mercado, mas esse valor não paga por si só alimentação, energia, medicamentos ou despesas de saúde. É neste contexto que têm ganho visibilidade soluções que permitem transformar o valor da habitação em dinheiro, como a venda da propriedade com reserva de usufruto. Na prática, o proprietário vende o imóvel, recebe um determinado montante e mantém o direito de nele viver, nas condições acordadas. Pode parecer uma solução atrativa para quem tem uma pensão reduzida e uma casa de valor elevado, mas exige uma análise de cuidado. O montante recebido não é um rendimento adicional, resulta da conversão antecipada de património em liquidez. Antes de aceitar uma proposta, é essencial perceber quanto vale efetivamente o imóvel que está a ser oferecido e em que condições. Importa também saber que os direitos permanecem após a venda. Durante quanto tempo poderá utilizar a habitação, quem ficará responsável por impostos, despesas e obras e o que poderá acontecer perante diferentes situações futuras. Uma avaliação independente do imóvel e aconselhamento jurídico podem ser importantes antes de tomar uma decisão. E se houver outras soluções? Vender a casa ou parte dos direitos sobre ela não deve ser uma decisão tomada sem comparar alternativas. Se a habitação for demasiado grande ou dispendiosa, poderá fazer sentido ponderar uma mudança para um imóvel mais pequeno. Dependendo da situação, o arrendamento de parte da casa ou de outras formas de obter rendimento também podem ser consideradas. Não existe uma solução igual para todos. O importante é perceber qual permite melhorar a situação financeira atual sem comprometer desnecessariamente a segurança futura. A habitação não é apenas um investimento, para muitas pessoas é também uma importante reserva de segurança. Transformar esse património em liquidez pode melhorar o rendimento disponível hoje, mas reduz o património para o futuro e pode ter impacto no que será transmitido aos herdeiros. Antes de transformar a casa em dinheiro, faça sempre as contas. Quanto vale realmente o imóvel? Quanto dinheiro preciso? Durante quanto tempo esse valor permitirá complementar a minha pensão? Que direitos mantenho sobre a habitação? Que despesas continuarei a suportar? Existem outras alternativas? Caso tenha dúvidas sobre este e outros assuntos, não hesite em contactar a Deco e o Gabinete de Proteção Financeira. Até à próxima rúbrica.
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2: O tempo, essa coisa que temos sempre a mais quando somos novos e sempre a menos quando crescemos. Quando somos crianças, queremos que o tempo passe depressa. Queremos ser grandes, queremos chegar lá. Depois chegamos e começamos a querer exatamente o contrário. Que o tempo abrande, que nos dê mais um pouco, mais uma conversa, mais um abraço, mais uma manhã, mais um momento. O tempo não espera por ninguém. Passa quando estamos felizes, passa quando estamos distraídos, passa até quando achamos que não está a acontecer nada. E talvez seja esse o problema. Passamos demasiado tempo preocupados com o amanhã ou presos ao ontem e esquecemos-nos do único tempo que realmente temos, o agora. Por isso, hoje não adie aquela chamada, não guarde aquele abraço, não deixe para amanhã aquilo que pode fazer alguém feliz hoje, porque o tempo não volta. E um dia percebemos que aquilo que realmente importa não é quanto tempo tivemos. É o que fizemos com o tempo que nos foi dado.

0: e é o melhor que temos a fazer, não nos importar com esses zunzuns que muitas vezes falam de nós.
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0: o que é bom acaba depressa. Ou não há nada que sempre dure. E por isso mesmo o Ponto de Encontro termina com a promessa de voltarmos de hoje a 8 dias. Se gostou, anote! Sempre nesta frequência, sempre neste horário, nós estaremos consigo para a semana. Fique bem, aproveite a vida e esboça um sorriso. É de graça e o sorriso contagia. Até para a semana.
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0: 5 horas. 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

0: 6 horas.
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2: O Áudio Press Portugal esteve à conversa com o professor Eduardo Dias, doutorado em Ecologia Vegetal. Falámos sobre um projeto que se chama Renaturalização de uma Pastagem, que arrancou há cerca de 8 anos na Ilha Terceira, que pretende retirar do uso da terra as sebes, as atividades agrícolas e recuperar as nossas florestas. Ao falarmos de pastagem, ao falarmos da ecologia vegetal, ao falarmos de uma agricultura mais biológica, era inevitável falarmos sobre a utilização dos animais nestas tarefas que ajudavam o homem, por exemplo, a utilização do cavalo na lavoura, que ainda é utilizado nos Açores, mas que está a desaparecer. E acabámos por falar na importância que estes animais tiveram na nossa vida e na ruptura que está a acontecer, uma ruptura essencialmente cultural. Vamos então ouvir o professor Eduardo Dias, em conversa para o Áudio Press Portugal.
3: Uma das coisas que mais me espantaram quando fui conhecer os Açores, e neste caso foi a Ilha Terceira, em Santa Bárbara, foi ainda assistir. Foi a primeira vez que eu assisti, porque eu só tinha visto esta imagem em filmes ali dos anos 20, dos anos 30. Vi a fazerem a lavoura com o cavalo, com a tração animal. Eu achei aquilo maravilhoso e estive a fazer um vídeo. E fiquei com a sensação, isto, quando esta geração partir, isto vai deixar de existir.
4: Sim, sim. Creio que sim, creio que sim. Existe. Aqui mais acima da minha casa há um senhor que mantém heroicamente uma junta de bois enormes, lindíssimos, vermelhos, de raça local, aqui da Terceira, e eles de vez em quando juntam-se e levam o carro, normalmente em efemérides, vão com o carro de bois e ainda lavram a terra com estes bois. Tenho quase a certeza que quando este senhor partir, que tudo o que está associado a isto não vai ser mantido, não vai ser recriado, mas sim, são longas tradições que muitas vezes pequenos detalhes que permitem uma exploração, enfim, hoje em dia outra vez na moda, uma exploração muito sustentável dos recursos, que era o que acontecia de facto no passado, quando as pessoas tinham que viver com o que tinham, não é? E os transportes não existiam e as coisas não vinham de fora, necessariamente tinham de fazer uma atividade de exploração dos recursos muito sustentável, e que nós voltou outra vez a estar nos planos e voltou a estar nos objetivos. Agora até de uma forma mais erudita, na Agenda 2020, volta-se outra vez a falar da sustentabilidade, mas que na verdade nós tínhamos em mente saber sobre isso, sobre essa forma de viver.
3: Ou seja, o engenho só é aguçado pela necessidade, quando não é pela necessidade, não.
4: Se calhar sim, se calhar tem um bocadinho de razão, sim. Se calhar tem um bocadinho de razão. Eu percebo que muitas destas coisas, percebemos todos, não é? São dolorosas, são difíceis, não é? Portanto, ter que se levantar cedo para debaixo de chuva tratar da terra, ou semear, ou tratar dos animais, não é? Quer dizer, se calhar os ritmos das nossas sociedades vão prescindindo destes esforços e destes sacrifícios, e é muito mais fácil, obviamente, usar o trator ou usar a máquina agrícola e usar sementes compradas na loja que alguém as trabalhou noutro país qualquer, percebo que seja muito mais cómodo, não é? Sim. Mas de facto é que podemos vir a perder recursos importantes, não sei. Não tenho certeza de dar muitas voltas, mas calhar podemos eventualmente vir a perder recursos importantes.
3: Sendo a sua formação esta área da ecologia vegetal, eu tenho que fazer aqui um paralelo com, enfim, a polémica que nós também estamos a viver aqui em Vila Franca de Xira por causa dos touros, dos bois, porque há aqui uma tendência para acabar com este tipo de animais. Depois há toda essa vivência, toda essa vida no campo, não é? E há pouco quando falou nas festas, no carnaval, que fazem uma queimada, e que depois essa queimada é importante para fertilizar as terras, eu pensei, mas é isto mesmo, porque muitas vezes as festas tradicionais têm por detrás esse tipo pormenores, não é, que são importantes no resto, naquilo que diz respeito à agricultura.
4: Preciso termos consciência. O gado bravo, o touro, as várias formas de gado bravo que existem para este território, quer português, quer Espanha, depois na América Latina e por aí fora, são, hoje em dia sabe-se isso, são resultado de um apuramento de raças feito pelo homem. Não é, como muita gente pensa, o touro não é um animal selvagem que foi, digamos, capturado, como vem com quem captura ursos ou captura antílopes, e depois encerrado ou criado em zonas vedadas do Alentejo ou da Terceira para nosso gozo pessoal. Não foi. O touro é um animal, é bravo, tem instintos muito territoriais, muito fortes, mas é um animal resultante da seleção feita por nós de, sim, provavelmente bois alimastados muito, muito antigos da Europa, do território europeu, mas qualquer coisa há mais de 10 mil anos que esse animal vem acompanhando, como é o cão e como é um conjunto de outros animais. A tourada e a relação com o touro, quer aí, quer na Terceira, representam também essa vitória, representam também essa nossa capacidade de ultrapassar estes medos e, de alguma maneira, podemos discutir se mal ou bem, estamos agora a recuperar o lobo e a recuperar o lince e a recuperar isso tudo. Portanto, todo este nosso período geracional acha que, ou considera que esta erosão da biodiversidade, dos predadores que nós fizemos no passado, não terá tido os maiores êxitos, porque destruímos também processos importantes na natureza, de hierarquias na natureza, de predadores e tudo mais, e por isso estamos a recuperá-los. Mas o que é um facto é que eles são, é que aconteceram, porque nós precisamos de sobreviver, nós temos domínio sobre a natureza, e a nossa relação com o gado bravo é também isso mesmo, é também a expressão da nossa cultura e da nossa capacidade de controlar esses medos e de controlar, de certa maneira, essa natureza, quer a gente goste que queira controlar a natureza, ou não goste, ou não queira. Mas é também esse reflexo de nos relacionarmos com a natureza de uma forma poderosa, de uma forma dominante sobre a natureza. Portanto, a nossa relação com o touro é muito profunda, é civilizacional, é cultural e é, se quisermos, quase subconsciente essa nossa relação com o touro. E, portanto, dizermos que o animal está a sofrer, isso obviamente que está, mas o que é um facto é que, vamos lá ver, vamos também por partes aqui como biólogo. Isto é difícil de conversar, estas coisas, porque tem sempre duas leituras, não é? Como a navalha que tem duas, uma moeda que tem duas faces. Primeiro, a questão da agressividade do touro e de nós nos aproveitarmos da agressividade do touro. O touro foi criado por nós, foi, como disse há bocadinho, desenvolvido por nós como um animal profundamente territorial. Os genes que nós selecionámos geraram um animal em que o macho é profundamente territorial. E toda a atividade agressiva do touro é, na verdade, na defesa do território e na defesa do seu rebanho. Ou seja, o debaldar, por isso é o. Por isso tem a cornadura, por isso tem um crânio profundamente forte e toda aquela estrutura da cabeça, tal como tem os búfalos e como tem uma série de outros animais, o veado, por exemplo, que utilizam toda aquela parte do corpo como forma de expressar o seu domínio. O que é que quer dizer com isto? Os veados definem quem é o macho que vai reproduzir-se num determinado ano, dando cabeçadas uns nos outros e vendo qual é que se aguenta mais.
3: Exatamente.
4: O que se aguenta mais vence e tem o direito de procriar com as fêmeas. Portanto, o marrar e o atacar daquela maneira, seja uma pessoa, seja outro macho, é a forma que está inscrita nos genes de aquele grupo de animais definir, determinar a sua dominância, a sua capacidade reprodutiva, a sua, como nós dizemos em ecologia, o seu fitness, a sua capacidade de deixar descendência. Que, afim e ao cabo, é a razão principal da existência.
3: Sobrevivência, exatamente.
4: Exatamente. E, portanto, o que nós fizemos foi apurar isso e desafiar isso. Repare que nós colocamos quase como outro macho, como outro touro, na frente do touro, obrigamos ele a exacerbar toda a sua emoção territorial, provocamos-no, e depois usamos isso para dizer não, aqui o macho que domina sou eu.
3: Exatamente.
4: Porque fazemos o mesmo ato do outro touro, pomos na frente dele, obrigamos a ele a baixar a cabeça, a avançar para nós e a tentar definir o seu território, e nós recriamos todo esse processo para nos sentirmos também, de certa maneira, satisfeitos com o macho dominante, a dizer, nós somos capazes de controlar os medos, nós somos capazes de dominar, e mais do que isso, neste rebanho, que se quisermos é o planeta, é a Terra, nós dominamos. porque dominámos aqui este monstro imenso. Portanto, há toda essa reflexão no passo do touro. Se fazemos isso com farpas e espetamos, se fazemos isso com pancadas, se fazemos isso com... eu diria que tudo isso depois avança com a cultura do povo e eventualmente nos exageros de cada povo. Queremos manter isso, não queremos manter isso, queremos dizer nós somos superiores a tudo isso, não precisamos disso hoje em dia para nos afirmarmos. Vai na progressão do ato de uma cultura. A cultura, no meu entendimento, a cultura de um povo não é a opinião de A, B ou C. Faz-se pela progressiva soma de opiniões e de oportunidades, muitas vezes de pequenas de pessoas que individualmente e de forma...
3: De forma natural, não é preciso imposição, não é preciso obrigar.
4: Sim, mas o que quer dizer com isto é que é a vontade de um povo. Não é porque A, B ou C diz esta cultura tem que acabar. Claro que se pode legalmente acabar com ela, mas às vezes não se consegue.

0: não é? Quando está profundamente enraizado um povo, como já aconteceu com os casos todos, não se consegue eliminar. Há um movimento cultural. Da mesma maneira que a tourada ganhou a dimensão que ganhou com a estrutura de praça ou com a estrutura de rua que foi ganhando, eventualmente toda a gente, a maneira que vamos recebendo novas educações e que o século XXI vai avançando, se calhar vamos tomando novas decisões e novas posições e os povos vão encontrando nova forma de expressar a sua. É que repare, a sua relação com o território, é isto que eu queria dizer. A relação com o touro, a relação com as touradas, a relação com a paisagem é toda a expressão de uma cultura. São um conjunto de símbolos que criamos para padronizarmos ou para entendermos a nossa relação com o espaço, com os outros animais e com a biodiversidade. Fez sentido em determinada altura, fará eventualmente ainda sentido nas gerações, porque a evolução está a ser muito rápida nestas coisas, não é? Ainda outro dia não tínhamos telefone, agora já temos internet. Portanto, está a ser, dentro da mesma geração, evolui rapidamente.
1: Sim. Sem
0: Se calhar
1: dúvida.
0: as próximas gerações encontram outras formas de expressar a sua relação, não têm já medos, ou os medos subconscientes estão ultrapassados e não precisam de torear um touro para se sentirem dominantes e conquistarem os seus medos. Precisam se calhar de psiquiatra ou precisam de psicólogo, ou de outra forma qualquer, mas já não precisam e encontrarão outros equilíbrios. Agora, rejeitar no sentido de dizer ver uma cabada de selvagens, ou estamos a ser selvagens. É de facto aplanar e simplificar um tema e um assunto que está muito enraizado na cultura de alguns povos portugueses e é alguma coisa muito íntimo, muito de grande dimensão cultural. Porque, como disse, vem desde a Bíblia até agora, atravessou muitos tempos e expressa muitas coisas de nós. Como disse, desde a reprodução ao domínio, ao vencer os medos, inclusive, vamos lá ver. Inclusive aqui na terceira, uma pequena curiosidade, a tourada serviu, agora já nem tanto, porque agora temos telemóveis e outras coisas, mas não foi há muitos anos, porque eu lembro-me disso. A tourada servia como forma de encontro e de namoro, e como forma de casamentos. Ou seja, era na tourada que se revelavam os homens mais corajosos.
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2: Nuno Silva, da Volvo Car Portugal, aqui Account Manager ligado à área das frotas.
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3: 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Genericamente há planos para desenvolver esta tecnologia para outros modelos?
2: Correto. Foi anunciado muito recentemente pela Volvo Car Corporation que vai ser feita uma, digamos, eletrificação de toda a gama daqui nos próximos anos. Neste momento está na V60, já está disponível também o plug-in no novo modelo que é o XC90 e daí para a frente em próximos modelos.
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0: 8 horas.
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0: Mais uma grande emissão, divulgar-te a nossa arte por toda a parte. A não perder nesta primeira hora a rúbrica El Shaddai, com a palavra de salvação em Hebreus, capítulo 12, versículos de 1 a 3. Momento de louvor com Curiacos. Nós sem ti não somos nada e ainda ao único que é digno. El Shaddai, que sempre nos revela a palavra de Deus, momentos de louvor e adoração e também testemunhos de fé. A não perder também as novidades musicais da nossa lusofonia, como habitualmente, e na segunda hora do Sonho à Realidade, relembramos a grande entrevista a Nuno Amaral, o jovem empresário angolano que nos traz o seu projeto Stu True. Por isso, só bons motivos para ficarem ligados nesta grande demanda da nossa e vossa lusofonia na vossa rádio, Divulgar-te. Iniciamos com a música Mais Verdades, do Xerife, da sua EP Histórias. O escalema do seu álbum Yellow trazem-nos Te Amo e Anna Joyce, Destino. O destino agora é na nossa lusofonia e no Divulgar-te.
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2: Olá, eu sou a Laura Macedo.
1: Somos o Xerife.
2: E estamos aqui com muito orgulho no Divulgar-te.

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0: Receba a palavra de salvação, a palavra que cura e liberta. Palavra de salvação. El Shaddai. Hebreus capítulo 12, versículos de 1 a 3. Cristo é o nosso maior exemplo. Portanto, também nós, considerando que estamos rodeados por tão grande nuvem de testemunhas, desembaraçemo-nos de tudo o que nos atrapalha e do pecado que nos envolve. E corramos com perseverança a corrida que nos está proposta, olhando fixamente para o autor e consumador da fé, Jesus, o qual, por causa do júbilo que lhe fora proposto, suportou a cruz, desprezando a vergonha, e assentou-se à direita do trono de Deus. Refleti profundamente sobre aquele que suportou tamanha oposição dos pecadores contra a sua própria pessoa, para que não vos fatigueis, tão pouco

0: 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Espero que esteja a ser do vosso agrado esta rúbrica El Shaddai, Vinde e Louvai, uma rúbrica dedicada aos momentos de louvor, de meditação na palavra de Deus e também de testemunhos de fé. Neste ano de 2026, tivemos em Lisboa, no LIP do Arieiro, o primeiro encontro El Shaddai, mais precisamente a 20 de junho, cujo objetivo passou não só por levar momentos de louvor e adoração, mas também a palavra de Deus e ajudar o próximo com bens essenciais. Foi um sucesso. O segundo encontro El Shaddai, em breve, para todos vocês participarem também. Seguimos com a música Ao Único Que É Digno, também da Curiacos Music, antes de seguirmos até a Guiné-Bissau. Mantenham-se ligados a este Divulgar-te, a nossa arte por toda a parte.
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Eu acredito que a alegria no nosso espírito não só é uma força para a gente vencer aqui o diabo na terra e as circunstâncias, mas também para abrir o coração de Deus.

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2: Um grande abraço a quem nos segue em Angola, Guiné-Bissau, São Tomé e Príncipe, Cabo Verde, Portugal, Brasil, Moçambique, Canadá, pelos quatro cantos do planeta, nossa arte por toda a parte, divulgar-te. Nasceu a 10 de janeiro de 2015 e continuamos sempre firmes a levar a nossa lusofonia para todos os ouvidos, a uma só voz. A guineense Ineida Marta uniu-se a As One no tema END, do Brasil de Belo Horizonte, Minas Gerais, Daniel Lima, do seu segundo álbum Another Place I Can Go, com o tema Jumbo Rain, antes de seguirmos até Cabo Verde para a música nova de Popo Show com Zé Carlos.

0: Seguimos agora para a música Vrom de Popo Show com Zé Carlos, ex-membro dos Livy T. Popo Show que tem vindo a trazer no programa Divulgar-te diversas novidades e uma delas é este tema que faz parte da sua EP com o mesmo nome, Vrom. Depois seguimos para a música de Moçambique, Pandar, o remix por Liloca. Antes de entrarmos na música portuguesa e no fado, com o novíssimo tema de Jacqueline Carvalho, O Fado.
1: Yo, yo, yo, Mocky Bay, ele Popo Show, no programa Divulgar-te com Vitor Correia, apresentem hoje um novo single, Fica Longe.

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0: programa Divulgar-te. Com todos vocês, é uma enorme satisfação levar-vos o melhor da nossa lusofonia. Nesta segunda hora, vamos ainda ter Do Sonho à Realidade, uma rúbrica dedicada aos empresários lusófonos. O Divulgar-te tem vindo a conhecer fantásticos projetos, sem dúvida, e um deles é Stu Chu e Stu Food, do jovem empresário angolano Nuno Amaral. Mas antes, vamos seguir com a música Killer Punchliner, de Verbal Shot, ele que muito em breve vai estar na rúbrica Voz Nacional para mais uma grande entrevista e falar-nos das suas novidades. NBC, o músico São Tomense, que nos traz a sua EP Epiderma, editado em 2021, Metade.
1: Yo, daqui é o vosso tropa Verbal Shot, you know, estou passando a divulgar-te.

Agradeço a todos mais uma vez pela vossa companhia nesta demanda lusófona. A todos vocês que nos quatro cantos do planeta estão a acompanhar este programa Divulgar-te, programa dedicado aos novos artistas lusófonos. Agradeço o carinho das pessoas que têm acompanhado o programa, acarinhado o programa, ao pessoal aqui em Portugal, ao pessoal em Cabo Verde que tem mandado o seu carinho, a todos vocês que se encontram em outros países e que têm acompanhado seriamente e atentamente o programa, continuem a apoiar este programa independente e juntos vamos continuar a crescer com maior excelência. Seguimos com a

música de Nikila de Souza, a música é de Angola, o tema Maie, Maie, Maie. Antes de entrarmos na rúbrica do sonho à realidade, para ficarmos a conhecer melhor este projeto Stutro.

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0: Sejam bem-vindos, caros ouvintes e telespectadores, ao Divulgarte e à rubrica do sonho à realidade na minha e na tua cidade. Hoje o convidado de honra é Nuno Amaral. Ele é angolano, nasceu em Luanda, também tem como formação a área de técnico administrativo e atualmente tem duas empresas, a Stu2 e a Stu2Food. Vamos tentar perceber o que é isto da Stu2 e a Stu2Food com o nosso convidado Nuno Amaral. Nuno, obrigado pela tua presença.
2: Eu te agradeço, aqui muito obrigado. Muito obrigado, demorou mais. Estamos aqui.
0: Já estamos. Do sonho à realidade. Então, este sonho, grande sonho de seres também empresário, não só de produção musical, mas também na área da comida. És também formado em técnico de administração, não é?
2: Administração, sim.
0: Diz-me lá, como é que, quando surgiu a Stu2 e porquê esse nome?
2: A Stu2 eu criei no passado, no dia 23 de setembro de 2024, né? Porque Stu2 foi por conta de um artista que eu admiro muito, um dos artistas que eu admiro muito é o Lil Juicy Montana, ele é angolano, e ele tem uma música dele que ele diz, estou no Stu. E na altura eu estava à procura de um nome para o meu estúdio, né? Fiquei tipo, pá, quero um nome diferenciado, porque eu sempre gostei de um nome assim meio diferente, algo mesmo fora da caixa mesmo. Porque, epá, eu não gosto de ser visto como normal. Eu gosto de ser visto, epá, esse gajo pensa mesmo distante. Eu fiquei tipo, Stu, tá bom, esse nome Stu fica, mas Stu o quê? Fiquei tipo assim, Stu. Depois eu vi em mente do nada, Stu2. Ficou estranho, Stu2. E tipo, e encaixa, até ficou fixe. Depois fui pedindo opiniões, dos meus amigos, falando, não, está fixe o nome. Diz então, ficou Stu2.
0: Stu2, muito bem. Quais as principais funções da Stu2? O que é que fazem?
2: Nós produzimos. Eu produzo, né? Ainda não tenho assim uma equipa. É para ter uma minha equipa, mas eu ainda, a princípio, que faço todos os trabalhos principais. Eu produzo, faço os flyers, faço a masterização, captação, eu que faço tudo, mas o quê? É para muita coisa.
0: Produção musical ali mesmo
2: é
0: pesada.
2: É muita coisa. Ah, e também tem o MZ Beats, que eu também é o beatmaker da Stu, meu irmão. Xará MZ, ele é que faz os beats, né? Faz tudo também, né? Ele é que faz os beats. Mas o quê? Não estou mais esquecendo de nada. E também temos a Omboa, que é a empresa também do diretor criativo da minha empresa, que é o Jaque. Ele está encarregado das sessões, essas coisas dos artistas.
0: Agenciamento, é isso?
2: Exatamente.
0: Agenciamento
2: é muita coisa.
0: Então, produção musical, masterização, mixagem e agenciamento também de artistas.
2: Stu2,
0: por isso, só liga-se nas redes sociais, Instagram.
2: Vem gravar connosco.
0: Vem gravar. Mas no final, vamos deixar aí as informações. Então, a Stu2, como disseste, é um bebê ainda, não é?
2: É um bebê.
0: Nasceu em setembro de 2024. Mas desde sempre tiveste esta ideia de ter este conceito de produção musical independente, embora haja muitos, né? Hoje em dia já há muita gente a produzir de forma independente. Qual é a diferença do que é que a Stu2 se diferencia dos outros?
2: Qual é a diferença? É assim, qual é a diferença da Stu2 para os outros, para as outras empresas? Epá, a Stu2, para além de ser uma empresa, né? Claro que o objetivo de toda empresa é fazer dinheiro, como é óbvio, mas a Stu2 é... Eu quando... O cliente, quando entra para a Stu2, vem fazer qualquer tipo de música, qualquer tipo de trabalho, eu quero que ele de alguma forma sinta-se em casa. Eu também sou da Stu. Mesmo não sendo agenciado pela Stu, mas eu quero que ele sinta isso. Por isso, eu estou a começar em casa, né? Ainda estou na minha casa a fazer as produções musicais. Lá é a sede das tudo, no quarto. Por isso, acho que está sendo muito bom começar daí. Para o cliente se sentir em casa, fogo, me recebeu em casa, primeiras condições em casa, para ele se sentir em casa. Tanto mais que quando o cliente tem fome, eu também sirvo mesmo o nosso almoço e dou, não tem problema nenhum. Para ele se sentir em casa, para ele dar conta que ele também é membro da família, independentemente se eu lhe conheci hoje ou ontem. Mas é membro da estrutura.
0: É criar aquele ambiente exatamente, familiar, não é?
2: Exatamente, para a pessoa se sentir à vontade. Tanto mais que, se tu tiveres com planos de gravar com a estrutura, eu no primeiro dia vou falar muito contigo para quê? Para deixar o cliente confortável, para deixar a sua arte fluir naturalmente. Porque eu vejo que muitos artistas, infelizmente, ficam muito acanhados, não conseguem deixar a sua arte fluir, o som fica, parece muito normal, ou seja, gravou com medo. Tanto mais que houve o GM, até chorou para o GM, ele disse: meu pai, aqui sinto-me em casa, fogo, tá bom, tem um estúdio profissional lá, mas aqui sinto-me em casa, epa, é diferente aqui. E eu acho que isso, de alguma forma, é que vai, no, vai de alguma forma, como é que eu vou explicar isso?
0: Diferenciar
2: as tu das outras das empresas.
0: Vocês queriam aquele ambiente familiar.
2: Exatamente.
0: Não é? Mesmo que,
2: tratar os clientes mesmo com muito amor.
0: Vocês, e como estás a dizer, mas já estão a ter bons feedbacks, já têm muitos clientes agora?
2: Graças a Deus temos um bom cliente e principalmente fiéis também. Estamos a trabalhar muito bem. Estamos a trabalhar muito bem. Embora que estamos, eu, né, como estou sozinho ainda, né, não estou sozinho, tenho o meu diretor criativo, que é o Jack. Estamos também a focar nos outros setores, né? Que eu vou dar já aqui um spoiler, que é das entrevistas. Temos a Stephanie, que chegou há pouco tempo na STU, é novo integrante da STU. Estamos a trabalhar nisso, então é muita coisa, ainda tem que se fazer, muito trabalho pela frente.
0: Exato. Então, do momento só tens tido clientes mais aqui a nível nacional em Portugal ou também já além fronteiras?
2: Epá, é de todo tipo, mano. De todo tipo, angolano, principalmente angolano, português, cabo-verdiano, é tudo mesmo um pouco. Eu acho que todos os dias nasce um artista novo. Portanto, aquela curiosidade de fogo, pô, ver essa música, e se eu experimentar também fazer uma música, como é que vai ser?
0: Portanto, aquela curiosidade
2: É muito, é muito, é muito difícil.
0: Muito mais, too true. Exato. Sem dúvida que é catchy, né? Que na vida. Too true. Quem sabe também trabalhar aqui com o Divulgar-te. Qual o cliente, artista, qual é o seu maior sucesso convosco?
2: O cliente que fez mais sucesso connosco, mas como assim, tipo,
0: que lançou? Assim, por exemplo, que entrou agora convosco e que vocês perceberam que ao trabalharem com ele já conseguiu subir bem.
2: Eu vou dar aqui um spoiler, acho que ele vai, não sei se vai ficar chateado. Não vai ficar chateado, com certeza. São dois. Mas em primeiro lugar, coloco o Denilson Pires, porque eu, essa semana, estive a ouvir uns projetos do Denilson Pires de há um ano. Não para gabar, nem vangloriar, nada disso. Há muita diferença na nossa masterização. Eu ouvi o projeto a mixtape do Denilson, acho que é. Como é que é o nome? Esqueci-me do nome. Eu sei que tem uma capa vermelha, pode ir lá ver no SoundCloud. Eu ouvi aquilo, falei, qualidade mesmo péssima. Eu sou muito sincero mesmo, tá mal, ouvi, não, tá péssimo isso. E fiquei a ouvir agora os sonhos dele desse ano, que eu mexi, tudo que eu vi agora do Denilson Pires foi que mexi, que tem muita diferença. E acho que ele, de nível mesmo, tanto a masterização, as suas barras, foi tipo aprimorando mesmo, foi mesmo tipo aprimorando, e acho que o Pipo vai ficar muito satisfeito com aquilo que está por vir. E o outro, digo também, que é o GM, e as suas músicas também dão com muita qualidade, né? Mexe sempre com muito amor e carinho, né? Mas, de alguma forma, as pessoas que estiverem a ouvir, ficam tipo, quem mexeu nessa música? Esse efeito, quem meteu? Então é muito importante isso, é muito importante.
0: Exato, evolução, não é? Muito bem, como é que se desenvolve o processo de criação, de produção, de inspiração? Por exemplo, algum artista chega lá e diz assim, pá, estou com falta de inspiração, em termos de instrumental, o que é que vocês podem arranjar para eu começar a fluir?
2: Vai começar a fluir. Epá, é aquilo que eu disse naquela, bem pouco tempo, eu tento sempre meter a pessoa confortável. Porque muitas das vezes a pessoa já veio confortável, chegou no momento, perdeu, ficou tipo desconfortável, sim, sim. Porque não conhece o Nuno, não sabe onde está, como é que é esse quarto, tem mil e um materiais, mas não estou extremamente confortável. Então eu tento manter a pessoa primeiro confortável, dou muita conversa, falo até de coisas nada a ver, ela fica Sim. tipo, mas você está me perguntando sobre isso, sobre a minha vida? Eu posso manter à vontade. Quando ele der conta, ele já está conversando comigo normalmente. Então é primeiro manter a pessoa à vontade e depois tento motivar sempre a pessoa. Eu pergunto sempre, tá bom, estou assim triste, estás acanhado, mas o que é que fez começar? Estás aqui por quê? Por que é que me pagaste para tipo, estás aqui?
0: Ou seja, estás a fazer entrevista como eu estou a fazer.
2: Portanto,
0: não estava a dizer que estava um pouco nervoso. Off the record, imagina.
2: Então fiquei tipo, estás aqui por quê, meu? Come, põe a mão na massa, justifica esse teu dinheiro aqui agora. Exato. Me pagaste por quê? Então vamos dar no duro. Epa, se ele pega, não está a conseguir, tanto mais que uns vêm com uma letra. Nem minha obrigação, é apenas pegar e captar, mas pisar tua música, nem minha obrigação. Mas digo, essa barra não soa bem, muda a letra, faz assim, canta assim. Põe essa melodia, faz assim. E depois aí vai tipo frente de fogo assim, para além de me captar, presta umas dicas e assim vai. E é graças a. Graças a Deus, né? Deus usa de mim para ajudar outras pessoas e digo isso do GM que está evoluindo, graças a Deus.
0: Como é que vês o cenário musical em Portugal relativamente à qualidade da música e também dos músicos?
2: Está outro nível, está outro nível. Por isso é que eu digo que eu tenho que trabalhar muito. O que eu faço ainda não é suficiente. E mesmo que eu estiver lá no pico, nunca...
0: Sim, a gente nunca deve estar confortável.
2: Está confortável. Eu gosto, eu gosto de trabalhar com pressão. Olho para um produtor e digo, não, fogo, também quero chegar nesse patamar. Ou seja, dizem que não é muito bom comparar, mas eu gosto mesmo de me comparar para de alguma forma sair da minha zona de conforto. Sim. Até eu acompanho o Easy Yuri. É um gajo mesmo mau, produção mesmo muito mau. Portanto, às vezes, tipo, ouço as cenas dele e tudo, mas fico, mas tem que ser como é suíta, não é suíta trabalhar assim, né? Também tem que ser como ele. Portanto, tento mesmo dar uma dura dentro.
0: Muito bem, Nuno, se pudesses falar com um artista agora e que precisasse dos vossos serviços, o que é que tu dirias para ele?
2: Agora?
0: Yeah.
2: Epá, vê se tu deixa gravar connosco, não fiques tímido, para além de seres clientes. A partir de agora és uma família, a partir do momento que me contactaste para os meus serviços, és nossa família, vai depender do tipo de serviço que ele quiser, não sei se vai querer um flyer, mas não importa, és da família e vem trabalhar connosco, vamos trabalhando que tudo dará certo. Não tenhas medo, eu não mordo, podes vir gravar connosco.
0: É isso mesmo. Muito bem, falamos também agora sobre outra vertente, agora falamos sobre produção musical, falamos sobre mixagem... Yeah. Falamos sobre também agenciamento, assim, ao de leve. Aliás, assim, nessa parte do agenciamento, para a gente terminar essa parte da conversa, quem trata dessa vertente e de que forma que vocês contactam os artistas? Ou eles é que já chegam até vocês? Qual o trabalho que vocês fazem de agenciamento?
2: Mas que é para os artistas que vêm gravar connosco. Epá, como é que funciona isso? Normalmente eles mesmo é que vêm até connosco. Vem mesmo ter conosco, tanto mais que agora estamos a fazer uma outra coisa. Se tu, para além de ter somente clientes, estamos a começar a recrutar artistas. Chamei agora um amigo, um puto meu, né? Não vou dar spoiler ainda, está a trabalhar conosco, já tem umas músicas gravadas, só falta mesmo mexer. E assim vai. E assim vai fluindo.
0: Muito bem. Outra vertente, tens a Stu True e também a Stu Food.
2: Sim.
0: A Stu Food. Conta-nos o que é isto da Stu Food.
2: Stu Como Food, é que melhor parte, hoje nessa parte. A Stu Food é uma empresa de comida. Tu como gostas de comer, como acredito que gostas de comer. É uma empresa de comida, né? Eu criei com a minha namorada. Ela tinha muito medo de criar a empresa. Ela já fazia bolos em Luanda. E tudo mais, né? Fez vários cursos e tudo mais. Depois eu perguntei, tá bom, fazia assim, manda, o que é que se passa então? Vamos começar a fazer aqui, o que é que achas? Epá, não sei, tô meio tímida, não sei, vamos começar a fazer. Porque ela já fazia vários bolos para mim, via, tens talento, meu? Tens muito talento, o que é que se passa, meu? Vamos começar a produzir. Desde então, começamos a produzir, ela com muito medo das opiniões das outras pessoas. Ela foca-se apenas no bolo, eu estou tipo na multimédia, com uma página e tudo mais. E uma empresa
0: tem corrido comigo. Bem?
2: Sim, tem corrido muito bem. É muita comida.
0: Vocês fazem distribuição?
2: Também, sim. E atenção, pessoal, antes da comida chegar até vocês, passa por mim, não se preocupe, avalio sempre. Por isso que eu estou assim gordo. Por isso que eu estou assim.
0: Comida de qualidade.
2: Comida de qualidade.
0: Estou food. Muito bem. Então, diz-me uma coisa, três palavras, se pudesse definir a Stu Chu e a Stu Food em três palavras, como é que eu farias?
2: A Stu Chu, vou começar pela Stu Chu, para definir. Epa, vou pôr amor, união e paz. A Stu Chu, a Stu Food, desculpa. A Stu Food é satisfação. Satisfação, meu Deus. Epa, muito complicado a satisfação. Posso escolher mesmo as palavras, tá bem? Amor, né? Também, né? Como
0: se encaixa.
2: Epa, eu vou pôr curiosidade. Sim. Porque às vezes a minha namorada, a Jorsa, né? Que ela que faz as coisas, ela me surpreende muitas das vezes. Ela é capaz de fazer, tipo, transformar o bolo numa outra coisa estranha. É muito estranho, mas fica bem bom, por acaso. Fica bem bom. Fica bem bom.
0: Vai tudo bem.
2: Muito bom.
0: Muito bom. Muitos parabéns desde já por estes dois projetos, estes dois empreendimentos, Stu Chu e Stu Food. Acompanhe. Quais as redes sociais que você pode acompanhar dos dois?
2: Stu Chu, se me derem Stu Chu, vai aparecer logo. E Stu Food, é a única que tem lá.
0: No Instagram?
2: E tudo.
0: Em todas as redes, por isso acompanhe. Qual a mensagem que queres deixar a todas as pessoas que estão a iniciar algum projeto, algum empreendimento e que tenha medo até de começar esse projeto?
2: Epá, essa será a dica da entrevista. Não tenhas medo. Começa com aquilo que tu tens. Epá, claro que vão surgir dúvidas. Epá, estou aqui, não tenho isso. Mas começa. Eu quando comecei a produzir, não tinha quase nada. Hoje em dia, se entras para o meu quarto, tenho vários materiais. Se tu me perguntas para que aquilo serve, muitas das vezes nem vou saber te responder. E acima de tudo, coloco a Deus em primeiro lugar, que é muito importante. Não te esqueças de Deus. Deus mesmo é a chave para, de alguma forma, todas as portas se abrirem. Portanto, é isso. Não desistas, foco, determinação. Continua sempre a trabalhar, que vai chegar lá. Não tenhas medo. E é isso, minha família. Bom, eu estou aqui, estou a engordar, toda a equipe está a engordar. É vida mesmo assim. Vamos chegar lá, Deus é maior.
0: É isso. Muito obrigado por teres vindo aqui no icónico Centro Cultural de Cabo Verde. Estamos com o Nuno Amaral da Stu Chu e Stu Food. Fica mesmo no ouvido, né? Aqui na Divulgar, de nossa arte toda a parte. E na rúbrica do sonho, há realidade na minha e na tua cidade. Muito obrigado pela tua presença. Votos muito sucessos. E acompanha as redes sociais também do Divulgarte, o site divulgarte.net, também Facebook Divulgarte Oficial, Instagram divulgarte.lusofonia e também no YouTube Divulgarte TV. Estamos juntos. A nossa arte toda a parte.
1: 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Mais um grande momento da música angolana. Sef Tanzi uniu-se a Ari no tema É Só Cuiar. Os Buracas São Sistemas estão de volta com o tema Puro Mambo. Antes de entrarmos na nova música de Pedro Bargado, ele que já esteve presente na rúbrica Voz Nacional do Divulgarte, numa entrevista bem especial no Centro Cultural de Cabo Verde, em Lisboa.
3: 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Fiquem ligados.
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0: Seguimos agora com a música nova de Pedro Bargado, O Melhor de Mim, seguindo-se Costa Neto de Moçambique, que nos traz esse clássico Manjolo, antes de voltarmos ao Brasil nesta reta final do programa Divulgar-te.
1: Olá, sou Pedro Bargado e estou aqui com vocês no programa Divulgar-te com o Vítor Correia, nesta entrevista que eu acho que vocês vão gostar de ouvir. Por favor, sigam-nos nesta entrevista. Até já!

0: Agradeço a todos pela fantástica companhia neste Divulgar-te. Finalizamos com a música de Sinara Ribeiro do Brasil, com Fernando Bento no tema Agora é Tarde. Léo Pereira de Cabo Verde com Bix Patronato do seu álbum Refrão do Tempo, que nos traz o tema Angosta, e ainda de Cabo Verde do álbum Um Clique de Jennifer Soledad, Está na Tempo. Está no tempo das despedidas, um beijinho e um abraço cheio de amizade a todos vocês. Próxima semana com mais uma fantástica viagem. Divulgar-te. Acompanhe as redes sociais, Instagram em divulgar-te.lusofonia, no Facebook Divulgar-te Oficial. Subscreva o canal no YouTube Divulgar-te TV. Fiquem bem.
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1: 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Boa noite. 10 horas.
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12: Quem cuida também necessita de ser cuidado. O trabalho com idosos, sejam eles mais ou menos dependentes, implica o ato de cuidar por parte de um indivíduo, com ou sem formação teórica direcionada para esta função. Neste sentido, importa distinguir o cuidador formal do cuidador informal. Os denominados cuidadores formais são todos os técnicos de uma instituição que prestam serviço de saúde e de conforto aos utentes, para além de todo o apoio social que fornecem. Geralmente, os cuidadores formais recebem compensação financeira pelos seus serviços, apenas não sendo remunerados se forem voluntários. O cuidador informal é quem cuida da pessoa dependente e está responsável por ela. Contudo, distingue-se de cuidadores formais que têm formação para trabalhar nesta área. Necessariamente, o cuidador informal é uma pessoa que, sendo ou não da família, e geralmente é um familiar direto, assume a responsabilidade pela prestação de cuidados, o que em si só é uma tarefa desgastante. Por conseguinte, essa tarefa poderá causar implicações na saúde física e mental ou emocional do mesmo. Embora, geralmente o cuidador assume este papel com grande satisfação e carinho. Os cuidadores de pessoas dependentes podem apresentar um grande nível de stress em função da deterioração gradual do doente, da sua eventual transferência para um tratamento institucional ou da sua morte. Este impacto tem o nome de sobrecarga do cuidador e interfere na qualidade de vida do mesmo, pois o próprio cuidador começa a ter cada vez menos momentos de lazer, sendo que ao fim de alguns anos esta situação torna-se muito desgastante. Vários estudos comprovam que os cuidadores informais apresentam maior predisposição para desenvolver quadros psicopatológicos, nomeadamente depressivos e ansiogénicos. Assim, considera-se importante criar mecanismos de apoio a este tipo de população. A atribuição de subsídios como o complemento solidário para idosos ou o complemento por dependência são disso exemplo. Paralelamente, é imprescindível criar um apoio personalizado aos cuidadores informais, onde se destaca o apoio psicológico individual ou grupal, dentro de cada instituição que intervém na população idosa dependente.
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12: Nós, os órfãos de filhos vivos, que sente flagelo dos nossos tempos. Na nossa comunidade, ao longo dos tempos, tem vindo a aumentar o número de idosos e com isso cresce aos poucos o desligamento físico numa primeira fase e emocional numa fase posterior, por parte dos filhos para com os pais idosos. Desde sempre, se tem verificado a saída da classe trabalhadora do meio onde está inserida, para a obtenção de uma maior estabilidade financeira e, consequentemente, o abandono dos pais. Importa destacar que algumas décadas atrás esse fenómeno não tinha o nome de abandono, uma vez que era visto como uma solução temporária até encontrar algum conforto económico e depois regressar. Os filhos ficavam junto dos seus pais, tomavam conta deles até ao leito da morte. Atualmente, nenhuma das realidades vividas até algumas décadas atrás se encontra presente da mesma forma. Os objetivos mudaram. Agora, os filhos que procuram uma vida melhor já não pensam em regressar ao seu país. Os filhos já não tomam conta dos seus pais quando estes ficam idosos e quando se tornam mais dependentes, uma vez que as suas vidas não lhes permitem tempo para se concentrarem no apoio aos progenitores. Neste sentido, os idosos acabam por aos poucos não ter ninguém à sua volta que lhes forneça suporte físico e emocional, contribui para o progressivo isolamento social. Ora, o isolamento social é um dos piores ciclos viciosos em que se pode cair, pois acabam muitas vezes em quadros depressivos severos. Assim, os recursos da nossa comunidade, como os centros de dias, as estruturas residenciais para idosos e os serviços de apoio domiciliário, com as suas equipas multidisciplinares, constituem-se como a ferramenta mais eficaz para o combate ao isolamento social, promovendo um bem-estar psíquico e integridade física aos idosos que não têm mais nenhum tipo de suporte. Uma especial referência ao trabalho das universidades séniores que combatem o isolamento social, trabalhando ainda a componente da estimulação cognitiva, tão importante para uma velhice com qualidade.

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2: Pedofilia, definição, perfil do agressor e consequências na vítima. A pedofilia constitui-se como uma relação entre um agressor e uma vítima, uma criança. Ao contrário do que se pensa no senso comum, a pedofilia não se traduz necessariamente em abuso sexual, mas sim interesse sexual. Em última análise, caracteriza-se por uma intensa atração de um indivíduo a uma criança. Contudo, este interesse ou atração pode não vir a ser consumado. Para uma melhor compreensão desta designação, o ouvinte deve entender a existência de dois tipos de pedófilos: o pedófilo não criminoso e o pedófilo criminoso. O pedófilo não criminoso é aquele que, apesar de manter interesse sexual na criança, tem o discernimento e a autodeterminação de manter essas suas fantasias na sua mente, sem as pôr em prática. Por sua vez, o pedófilo criminoso, também denominado por abusador, apesar de lhe ser reconhecido discernimento e autodeterminação, deixa que as suas fantasias se tornem reais. A pedofilia enquanto crime ocorre muito frequentemente em contexto familiar, sendo que na sua maioria o agressor é de sexo masculino. Estes atos promovem grandes danos no desenvolvimento da criança. Neste sentido, a prevenção deve ser iniciada o mais cedo possível, quando a criança começar a ter compreensão da sexualidade, começar a compreender o seu corpo. Os pais já devem orientá-la para que ela não permita que toquem no seu corpo sem a sua permissão, muito menos nas partes íntimas. Algumas crianças, quando abusadas sexualmente, podem ter dificuldades para estabelecer relações harmoniosas com outras pessoas, podendo também se transformar em adultos que abusam de outras crianças ou que se iniciam na prostituição. É muito frequente as crianças abusadas ficarem aterrorizadas, confusas e muito temerosas de contar sobre o incidente, sendo até inundadas por sentimentos de culpa, o que leva a que muitos dos casos nunca venham a ser descobertos. Neste sentido, é importante que os responsáveis pela criança estejam atentos aos sinais de abuso, pois sabe-se que uma criança é facilmente manipulada e que não tem condições de compreender e consentir uma relação sexual. Além dos danos causados pelo abuso em si, constatou-se que existem os possíveis danos secundários gerados pela relação do abuso, como a reação da família perante a descoberta do ato e a falta de preparação dos técnicos que atendem as vítimas. Assim, assume-se que é de suma importância os profissionais que atuam nesta área estejam especialmente atentos a estas possíveis consequências, uma vez que ao ignorar tais aspectos pode estruturar ainda mais a vítima. Em última análise, a criança abusada precisa não só do restabelecimento da sua integridade física e psíquica, como também de proteção, assistência familiar e, fundamentalmente, ser afastada do agressor.

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2: Esquizofrenia, uma realidade dentro da realidade. A esquizofrenia é uma doença que afeta em Portugal entre 60 mil a 100 mil indivíduos. Nos prognósticos mais graves existe uma maior prevalência do sexo masculino, enquanto que nos prognósticos mais ligeiros não é possível encontrar diferenças de género significativas. No que diz respeito às causas da esquizofrenia, sabe-se que a hereditariedade pode ter um papel importante. Parentes de primeiro grau de um indivíduo com esquizofrenia têm maior probabilidade de desenvolver a doença. Os fatores ambientais, como os problemas na gravidez e infecções que interfiram com o desenvolvimento do sistema nervoso durante a gestação, podem estar relacionados com esta doença. Alguns indivíduos com esquizofrenia podem ainda apresentar pequenas diminuições de algumas áreas cerebrais e alterações na dopamina. A esquizofrenia tem como principais sintomas delírios, alucinações, principalmente as auditivas, alterações do pensamento, alterações ao nível do afeto e diminuição da motivação. Podem ainda surgir sintomas como as dificuldades de concentração, deterioração da motricidade, aumento da desconfiança e indiferença. Assim, o tratamento tem como objetivo controlar os sintomas supracitados e promover a reintegração do indivíduo. Para além do tratamento farmacológico, nomeadamente através de antipsicóticos e neuroléticos administrados nas fases mais agudas da doença para aliviar os sintomas e nos períodos entre as crises de modo a prevenir recaídas, é muito importante um tratamento psicológico que vise a reintegração do indivíduo na família e na sociedade, ajudando ainda a lidar com as dificuldades do dia a dia.

0: consiga ter uma vida independente e que aceite satisfatoriamente, na medida do possível, a sua doença.
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0: Fobia social, o medo em sociedade. A fobia social, também denominada na gíria clínica por ansiedade social, é uma doença do foro mental que se caracteriza por um medo ou ansiedade intensos em contexto social e que tem um grande impacto no dia-a-dia do indivíduo. Todo o contacto social passa assim a ser vivido com intensa ansiedade. Esta patologia apresenta interferência na vida laboral, académica e social, afetando deste modo a qualidade de vida do indivíduo. Pode caracterizar-se, neste sentido, pelo abandono escolar precoce, falta de lazer e de relacionamentos, desemprego pela incapacidade de interagir com os colegas de trabalho e, em casos mais graves, pode levar ao isolamento social. A fobia social manifesta-se, geralmente, entre a infância e a adolescência. Contudo, provavelmente não se dá grande importância aos sinais da doença, explicando tais comportamentos à luz da personalidade do próprio jovem ou pela tão famosa timidez. Como o ouvinte perceberá, esta situação impedirá um diagnóstico precoce da doença, levando a que a mesma avance para estádios mais graves. É recorrente que, com o avançar da idade, surja a comorbidade, com doenças como a depressão, o pânico, os comportamentos aditivos e outras perturbações da ansiedade. A perturbação de fobia social pode ser generalizada ou então específica de desempenho, o que significa que o sujeito apenas desenvolve este estado de ansiedade quando é alvo de avaliação de terceiros. O tratamento passa pelo trabalho psicológico, especialmente assente numa corrente cognitiva ou comportamental, cujo objetivo passa por diminuir o impacto que esta doença tem na qualidade de vida do indivíduo, podendo mesmo acabar com os sintomas e o mal-estar característico desta patologia. Neste sentido, importa explicar sucintamente as técnicas psicológicas mais importantes e que, por sua vez, produzem resultados mais significativos. A reestruturação cognitiva tem como objetivo enfrentar os pensamentos disfuncionais e substituí-los por outros mais adaptativos. A técnica é aplicada a pensamentos que ocorram antes, durante e após a situação social experienciada com ansiedade. Assim, é possível que, ao alterar as cognições disfuncionais, o indivíduo analise o seu comportamento, onde regularmente valoriza negativamente, de forma exagerada, a situação. Neste sentido, a reestruturação cognitiva procura identificar os pensamentos distorcidos até chegar à crença, que é o pensamento central do indivíduo, favorecendo assim uma melhor compreensão por parte do clínico do funcionamento cognitivo do seu paciente. O treino das habilidades sociais tem como objetivo dotar o indivíduo de um repertório de comportamentos mais adequados socialmente, para que o mesmo possa usar e obter maior sucesso no contacto social. As técnicas de relaxamento visam que o indivíduo aprenda a ter maior controle das respostas fisiológicas causadas pela ansiedade de que é alvo nas situações sociais. O treino de exposição consiste no confronto gradual com as situações temidas. É recomendável, consoante o estádio da fobia social, que esta técnica seja primeiramente aplicada em contexto de consultório e evolutivamente se faça a exposição ao vivo. Tão importante como a escolha e a condução das técnicas acima explanadas, importa o diagnóstico precoce e minucioso da perturbação por parte do clínico, pois só assim é possível diminuir o impacto que a fobia social tem na vida do indivíduo. Em última análise, procurar ajuda psicológica não é um sinal de fraqueza, mas pode sim evitar o desenvolvimento deste tipo de patologia, bem como contribuir para o aumento da qualidade de vida.

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1: 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Boa noite. 11 horas.
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